Adier, 14 de setembro, celebramos com fé a exaltação da Santa Cruz e, ao mesmo tempo, vivimos o mês da Bíblia. Duas realidades que estão profundamente unidas. A cruz nos habla do amor de Deus e a Bíblia nos revela esse amor e nos ensina a vivê-lo. A cruz para nós, os cristianos, não é solamente um símbolo, é o signo do amor mais grande. Jesus entregou sua vida por nossa salvação. Em la cruz vemos o dolor, pero também vemos a esperança, vemos o sacrifício, pero sobretudo contemplamos o amor de Cristo que não abandonou a humanidade. Jesus nos ensina que segui-lo também significa aprender a levar nossas próprias cruzes. As dificuldades da família, as enfermidades, as preocupações, os momentos de tristeza, as pruebas de cada dia, pero não devemos levá-las solo. Cristo camina com nós e transforma nossas vidas, nossas cruzes, em caminhos de esperança. E neste mês de la Bíblia, recordamos que a palavra de Deus ilumina nosso caminho. Quando abrimos a Bíblia, não solamente leemos palavras antigas, escuchamos a Deus que hoje nos habla, nos anima, nos corrige e nos invita a confiar em Ele. La cruz e la Bíblia nos dejan um hermoso mensaje. La palavra nos muestra el camino e la cruz nos recuerda quanto nos ama Jesús. Por isso, não tengamos la Bíblia solamente guardada em nossas casas. Hagamos que sua palavra entre em nosso coração e llegue em nossas famílias. De maneira especial, hoje queremos valorar o gesto de nossos catequizandos que domingo trajeron suas cruzes para ser bendecida. Que essas cruzes que apresentaram eles ante o altar sejam um signo de sua fé, de seu compromisso e de seu desejo de seguir a Jesus. Pidamos ao Senhor que nossas cruzes adornadas não sejam somente bonitas por fora, sino que apresentem uma fé viva e um coração disposto a amar, perdonar, servir e seguir a Cristo. Que Maria Santíssima nos acompanhe sempre e nos ensine, como ela, a permanecer junto a Jesus, incluso em los momentos difíceis. Senhor Jesus, ajuda-nos a amar tu palavra, a abraçar nossa cruz com fé e caminhar sempre contigo. Que assim seja. Amém.